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1: Muito de vaquejada.
2: Zé Vaqueiro e Safadão.
3: Original. 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
1: 21 horas e 43 minutos.
2: Ô, Chico, tá um calor, hein?

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1: 21 horas e 57 minutos.

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1: Juventude FM informa a hora certa.
2: 22 horas.
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1: 22 horas e 44 minutos.

pelas 5 chagas de Mané Valentim. Eu quero rock do jegue, mas um rock do jegue nordestino. Mr. Sivuca, Monsieur Dominguinho, tenha bondade com os dois fole. Vamos começar. 1, 2...

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2: Olha aí, rapaziada. A Julieta tá me chamando. Vamos ver pra que é.

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2: 22 horas e 57 minutos.

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1: Juventude FM informa a hora

0: Beleza, Bahia? Obrigada.
1: Juventude FM. 23 horas e 15 minutos.

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1: Juventude FM informa a hora certa.
2: Meia-noite e um minuto.
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2: Uma hora e 16 minutos.

A Radioatividade leva até vocês mais um programa da série a série. Dedique uma canção a quem você ama. Eu tenho aqui em minhas mãos uma carta. Uma carta de um ouvinte que nos escreve e assina com um singelo pseudônimo de Mariposa Apaixonada de Guadalupe.

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1: 2 horas e 6 minutos.

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1: 2 horas e 23 minutos.

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2: Comunitária. 2 horas e 39 minutos.

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1: 3 horas e 44 minutos.

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1: Juventude FM informa a hora certa.
2: 4 horas e 1 minuto.
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2: 4 horas e 21 minutos.

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1: 4 horas e 40 minutos.

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3: 4 horas e 53 minutos.

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1: Juventude FM informa a hora certa.
2: 5:01.
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2: 6:01.
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3: Ó Senhora de Aparecida, tu que foste concebida padroeira do Brasil, em todos os lares é adorada, e entre as flores conservadas está seu manto azul cor de anil.

de Aparecida. Abençoai minha família querida, que esteja bem longe ou bem perto de mim. E se alguém, nesse mundo de Deus, um dia sentir o gosto amargo do fracasso, ou dominado pelo cansaço, chamando por esta imagem, a sua fé decidida em Deus e na Senhora de Aparecida, de novo lhe trará coragem. Nós, sendo filhos de Deus, sendo simples artistas, à procura dos sonhos, em

0: Valeu, gente.
1: Muito obrigada.
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Muito bem, agora são 6 horas mais 16 minutos, 6 e 16, domingo, dia 24 de maio de 2026. Olha nós aqui de novo, só agradecer ao nosso Pai Todo-Poderoso, né? Por estarmos aqui mais essa manhã, mais esse domingo, a gente só agradece, né? Depois de uma noite de sono, descanso, final de semana aí, e estamos aqui, graças a Deus, com a permissão dEle, né? Estamos aqui nesse momento, nessa hora, falando para vocês, tudo é com a permissão dEle, né? A gente, por isso que a gente tem sempre que agradecer ao nosso Pai Todo-Poderoso, Criador do céu e da terra, tá aí a chuva, né? Para abençoar a todas as pessoas, principalmente o pessoal que plantam, né? O pessoal aí dos povoados, né? A gente só agradece ao nosso Pai Todo-Poderoso, porque quem tem para nos dar, a gente vê aí os pastos do verdinho, né? Com comida para os animais, água à vontade, graças a Deus. Isso é que é bom, isso é que é satisfatório, isso é isso. Muito bem, muito bem. E aí você, já agradeceu a Deus por mais essa noite estar? E agradeceu ao levantar, ao deitar, agradeceu a Deus por mais o dia de ontem? E agora hoje? Agradeceu a Deus pelo

dom da vida, por estar vivo mais um dia. Agradeceu por tudo que ele lhe dá, principalmente a sua saúde, né? Bem materiais não importa, importa a sua saúde, porque a riqueza do homem é a saúde. Não adianta carro novo, casa boa, emprego bom, altos cargos, não adianta. Se você não tem saúde, você não tem nada, meu irmão. Então agradeça a Deus sempre ao deitar, ao levantar e durante todo o dia. Se pegue com Deus, pegue na mão dele e diga: meu Deus, me acompanhe para onde eu for, protegendo sempre do perigo e de todo o mal. É isso? Muito bem. Seis horas mais 18 minutos, 6:18. Bom dia, Lagarto. Bom dia, Sergipe. Bom dia, Brasil. Vem comigo até as 8 horas com muita música boa para você aqui na Juventude FM, nesta manhã de domingo. Já é o último domingo, né? Acho que já é o último domingo de maio. Isso. É, rapaz, já é o último domingo de maio, não é isso? Eu creio que sim, viu?

Não, não. Próximo domingo é dia 31, é isso? Então, próximo domingo que é o último domingo de maio, não é isso? Domingo é dia 31, hoje é 24, domingo é 31 de maio, primeiro na segunda-feira, tá bom? É isso aí. Conferido e... é isso aí. Então, próximo domingo é o último domingo de maio. É isso, dia 31. Dia da Celebrina de Lagarto, próximo domingo, não é isso? Muito bem. Abraçando meu amigo Heraldo Ouro, seu sogro, seu Naldo, aí na Cidade Nova ouvindo a gente. Aquele abraço, bom dia meu amigo Heraldo do Ouro, meu amigo, meu irmão. Também o Reinaldo, seu filho Guilherme, também na Cidade Nova ouvindo a gente. A turma aqui do Clube do Santinho, na Praça Filomenor, amigo Nenê, também o Vanderlan Joias e toda a turma aqui ouvindo a gente aqui no Mercadinho do Santinho. O meu Carlinhos da Galinha no Box 144 aí no Mercado José Corrêa Sobrinho. Alô Carlinhos, bom dia. Meu amigo Fernando Jomildo no Box 19 também na sintonia e também no Mercado José Corrêa Sobrinho. Meu amigo Luiz Jomildo aí no Rosendo Ribeiro Filho, na Mercearia São Luís. Também a Jaqueline do Tarcísio, também o meu amigo Paulinho Jomildo, aquele abraço, bom dia. Meu amigo Edmilson Barbosa, o Figurífico Barbosa, toda a turma aí ouvindo a gente. Obrigado pela audiência também, o Borba de Paulo, o Ricardo Cambicho, da turma aí na sintonia. Meu amigo, meu irmão, Davi do Pastel. Bom dia aí na sua pastelaria na rua Filadélfo Dória. Isso, valeu papai, um abraço, meu amigo Davi do Pastel. Seis horas mais 21 minutos, 6h21. Bom dia! Até às 8 tem o programa Isto Foi Sucesso!

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1: Muito bem, agora são 6 horas mais 37 minutos, 6h37 aqui na Juventude FM. Para você que está ouvindo a gente, o nosso muito obrigado, né? Mais uma vez, abraçando aqui a turma do Clube do Santinho. Meu amigo Neném, aquele abraço, bom dia. Vanderlan Joias, é, na sintonia, o Eliel, o Bico de Bulho, o Pé de Pilão, o Rogério Benz, o Dodó, é, o Carlos da Philips, toda a turma.

0: turma aí ouvindo a gente. Obrigado pela audiência, né? Aqui no Clube do Santinho, na Praça Filomeno Hora. Sempre na sintonia com a gente. Aquele abraço, bom dia. Amigo Ivana Eletrônica Santa Maria, na Praça Ferreira Fontes. Aquele abraço, bom dia. Isso. Tem áudio aqui dos nossos ouvintes. Vamos ouvir aqui. Meu amigo guri eletricista. Meu amigo guri. Tá na linha? Não, tá com. Mandou um áudio aqui pra gente. Alô, guri. Bom dia.
1: Bom dia, meu amigo Jailton Silva. Bom dia a todos os ouvintes do programa. Isto foi sucesso. Jailton, eu gostaria de ouvir a praça com o Nivon para oferecer meu grande amigo e pai, Davi do Pastel, a Sueli da Prestação, ao Bicho do Mato, ao Ziel Loyola, Cowboy da Gata, Helena Vieira, Dulce do Sindicato, ao meu primo Chebinha dos Correios, juntamente com sua esposa Jacilene, ao Demiro da Matinha, ao meu amigo Lucivaldo, segurança do Domário, e a todos os grandes amigos. Recebo o abraço do seu ouvinte, guri eletricista do BNH, para meu amigo Jailton Silva e a maior audiência de todos os domingos.
0: Valeu, meu guri, aquele abraço, bom dia aí no bairro Novo Horizonte. Vamos lá, nossa amiga Gilbene do Tanque. Alô, Gilbene, bom dia.
2: Bom dia, meu amigo. Passa aí a música de Evaldo Braga, Cusca Carrego, para oferecer a Cowboy da Gata, a Dulce do Sindicato, a Sueli da Prestação, a Zé Loyola, a Helena Vieira, que esteve completando mais um ano de vida ontem. Que Deus dê muitos anos de vida e saúde a ela, dê muita paz, tudo de bom para ela. E eu desejo do fundo do meu coração que eu amo ela. E ofereço também a Zé Hamilton, meu irmão, a Júri Tira Risco, a minha cunhada Letícia, a Zé Milton lá no povoado Catita, que é outro meu irmão mais velho, viu? Ofereço a todos que estão ligados no horário do programa. Tá bom, amigo? Que Jesus te dê um bom dia de hoje.
0: Olá, amigo Gilbene, aquele abraço. Também o Cristóvão, toda a turma do Tanque. Abraçando, amigo Juri Tira Riso na sintonia. A senhora da Prestação, bom dia.
3: Bom dia, meu amigo Jailton Silva. É um prazer participar deste maravilhoso programa. Isto foi sucesso, marca do tempo que se foi. Eu gostaria, meu amigo, de ouvir a música com Jair Rodrigues, o filho do seu menino ficou rapaz, oferecendo toda essa legião de ouvinte, a Cowboy da Gata e no seu rancho, a Zé Raimundo e a Madama Nália aí no Jardim Campo Novo, a Tio Marca de Fera aí na Moita Redonda, a Bicho do Mato em qualquer canto da cidade, a Everalda, a Rainha do Procórico, a Dulce do Sindicato, a Helena Vieira e família, a Maria do Perfume, a Dolores, seu esposo Edilson da Rifa, a Dona Maria Correia, a Gidene, seu esposo Cristóvão, aí no povoado Tanque, a meu amigo Guri, eletricista aí no BNH, a Cláudio da Limpeza, a Edivaldo, sua esposa Helena aí no BNH, e não esquecendo o meu amigo Edson do Ferro Vermelho, a Índio Emplacador e família, a Pita, seu irmão, a Cafu e a Hulk. E não esquecendo de Romário, do Libório e a Nenezão. E André Professor, o popular André Mototáxi. Enfim, rapaz. E é seu Osiel aí do Loyola, viu? Enfim, rapaz. É toda essa legião de ouvintes. A minha esposa Adriana, meus filhos, meus netos. E André Professor, viu? Enfim, a todos esses ouvintes maravilhosos que faz parte dessa maravilhosa rádio, a Bel Costa, Isaú Monteiro, Almira Júnior, a Zé Augusto Corretor, enfim, rapaz, para todos vocês aí que fazem parte dessa maravilhosa rádio. Valeu que valeu, Jailton Silva.
0: Valeu, amigo Assuelo da Prestação, aquele abraço, bom dia, não é isso? Muito bem. Vamos ouvir então a praça, meu amigo Guri Eletricista, depois tem a Cruz Carrega, nossa amiga Gilben, depois tem o filho do seu menino, para o nosso amigo Assuel. Vamos lá então. Agora são 6 horas mais 42 minutos.

0: Muito bem, agora são 6 horas mais 54 minutos, 6h54, né? Abraço a minha irmã Maria, o Tonho, o Toninho aí, ó, da Boa Vista, ouvindo a gente, também o Alisson, Alice e Nininha também na sintonia, seu Priscílio e Dona Regina também na Alta Boa Vista, ouvindo a gente, meu amigo Demar do Mel também, todos vocês do Alta Boa Vista, aquele abraço, meu amigo Dezinho Padeiro, aquele abraço também, meu amigo o Zé Agostinho, né? É, gente boa, grande abraço aí, nosso amigo Zé Agostinho, logo todo o povão, isso. Meu amigo Zé Francisco também, aquele abraço, e a todos vocês do Alto da Boa Vista, o nosso muito obrigado aí pelo carinho da audiência, viu? Isso. São 6 horas mais 55 minutos, meu amigo André, do assentamento Roseli Nunes, ele quer ouvir a música de Newton César, Eu Sou Eu, é isso? Vai oferecer a Suela da Prestação e a todos os ouvintes. Meu amigo André, aquele abraço, obrigado pela audiência. Mas antes, meu amigo Cowboy da Gata aqui, quer mandar aqui um alô. Vamos lá, meu amigo Cowboy da Gata, bom dia.
1: Bom dia, Jairto Silva e ouvintes da Juventude FM, uma rádio 100% comunitária, líder em audiência. Graças aos seus ouvintes assíduos, gostaria de mandar um bom dia para a dona Gibene, ao Astuário da Prestação, ao guri eletricista que já participou, a dona Dolores que vai participar ainda e a todos aí. Gostaria de escutar uma música de Núbia Lafayette, qualquer uma, aquelas que em Bar do Saudoso, o Valdo Célio Martins. Valeu, Jair de Silva, estou aqui já dando uns pauzinhos pesados, Jair de Silva, Jair de Silva. O colega veio pescar aqui, pegou um peixe de 2,6 kg, já ganhou pra você, já tive.
0: Beleza, valeu, meu amigo Cowboy da Gata, aí no Ancho Cowboy da Gata. Vamos ouvir então a música do André, do assentamento Roseli Nunes, Eu Sou Eu.

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2: 7 horas e 1 minuto.
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1: Muito bem, agora são 7h12, 7h12 aqui na Juventude FM. É o programa Isto Foi Sucesso até as 8 horas da manhã. Isso, muito bem. Abraço mais uma vez aqui a turma do Clube do Santinho, da Praça Filomeno Hora, meu amigo Neném, o Eliel, também o Vanderlan Joia, sou da turma aqui do Clube do Santinho. Aquele abraço, bom dia, meu amigo, meu irmão, meu papai, Davi do Pastel, aquele abraço aí na sua pastelaria, né? Abraçando também o André e a Rosa lá no banheiro, ouvindo a gente, obrigado pela audiência.

0: A comadre Elisa mandou aqui um áudio pra gente. A comadre Elisa, bom dia.
1: Bom dia, meu amigo Jair Silva. Gostaria de ouvir a música com Gerry Adriano. És o meu amor. Ofereço para Edese, Viana e Alice, Edith e Dulce do Sindicato, Helena Vieira, comadre Everada Rainha de Flacório, Marlene Professora, Maria Elisa.

0: rádio. Muito obrigado, meu compadre Jair Silva.
1: Valeu, comadre Elisa, também o compadre Edésio aí, ouvindo a gente aí no Brejo. Alô, vou falar em Brejo, abraçando meu amigo Elário José, da novela Povoado Brejo, o Evandro, o Everton, toda a turma aí ouvindo a gente, obrigado pela audiência, viu? Isso. Meu amigo ex-vereador Dudu Santos também na sintonia, também o ex-vereador Miro e sua esposa Claudice aí no bairro Novo Horizonte. O Zé Domingos também ouvindo a gente aí também na sintonia, meu amigo José Dias, o popular Zé do Café, também na sintonia. Obrigado pela audiência, viu? Isso. Sete horas mais 13 minutos, 7:13. Gerdiane, és meu amor. 7:14.

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2: Pois é, essa música foi do Vanderlei Cardoso, quem ligou e pediu. Minha comadre Edita aí na horta, ouvindo a gente. Também a comadre Dulce na sintonia. Aquele abraço, bom dia. Tio Avelar aí na horta, também na sintonia. Pedro na Magnólia, o Alex também na sintonia, né? Isso, Luiz Enfermeiro também. Todos vocês da horta, aquele abraço, bom dia. Alô, meu amigo Sangue Bom, também a Lindalva aí na horta. Todos vocês da horta aí, sempre na sintonia. Pessoal do Limoeiro. Alô, Wilson e o Eliseu aí no Limoeiro ouvindo a gente. Obrigado pela audiência. Meu amigo Paranha, sempre na sintonia, né? Isso, o seu Lindolfo e o Micael em Loyola 2. Bispo da Paz e Ofélio no Mercadinho Menezes também na sintonia. Obrigado aí pela audiência. Dona Luzia e Amorim Cabeleireiro ouvindo a gente. Obrigado pela audiência, né? A Rua Luiz X tem a Rai, seu esposo Val, o Diabo Louro, né? Também tem a Dete, a Dona Luzia também. E a Carminha, ouvindo a gente, todos aí na Rua Luiz X, sempre na sintonia. Obrigado aí pela audiência. Alô, Papagaio do Frango, também na rua Luiz X, também na sintonia. Meu amigo Luiz, da Casa da Carne Friboi, lá no Jardim Campo Novo, ouvindo a gente. Chaga da Planificação Chagas. Meu amigo Rogério de Tino, também na Rua Monsenhor Jazon, também na sintonia. Pessoal aí da Matinha, meu amigo Mala Cheia, né? O Zé Padeiro, toda a turma aí. Você do Libório, você do Pacheco, da Cidade Nova, do Conjunto Laudarino Freire, Conjunto Silvio Romero, você do Loyola 1 e 2, você do Jardim Campo Novo, Conjunto Abano Franco, Gil Nogueira, João Nogueira. Obrigado aí pela audiência. Meu amigo Paulo Oliveira, né? Dos Patrícios, tá ouvindo a gente. Ele quer ouvir o Andy e Alipe Martins. Vamos tocar esse aqui pra ele. Prisioneiro do Amor. 7h24, até as 8 tem o programa Isto Foi Sucesso. Alô, Paulo Oliveira dos Patrícios, alô, Paulo Lisboa.
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2: Muito bem, são 7 horas mais 36 minutos, 7h36. Abraçamos aí com o índio Empracador e toda a família ouvindo a gente aí no assentamento Dr. João, né, na sua chácara, a chácara do índio. Isso. Muito bem, 7h36. Tem áudio aqui dos nossos ouvintes, vamos ver aqui quem está aqui. Meu amigo, é ele, o Oziel Loyola do Loyola. Alô, Oziel, bom dia.
3: Bom dia, Jailton Silva, tudo bom, tudo na paz, tudo com saúde, você e sua esposa. Um alô para meu filho Clepson, a esposa Civalda aqui na Gustavo Hora. Um alô para Tonho do Violão, Zé Amitofina de Bicicleta, Paco, Leleu, Coveiro. Um alô para JC Marchante, S Marchante e Aloysio Marchante na Coluna 13. Um alô para Nel, o mestre do Galeto aqui no Loyola e sua esposa Célia Cabeleireira. Tambaiana, negociante de moto. E o xará de Chico Mariano aí na fazenda. Deus abençoe a todos. Chico Mariano. A música do Vaqueiro e o Padre. Você conhece essa música, Jailton Silva? Se conhecer e achar, bota aí, por favor, que é do Chico Mariano, que ele gosta. E um alô para a Gidênia no povoado Tanque, Cabo Zé Forro, Dulce do Sindicato, Helena Vieira, Maria dos Perfumes, Tio Marcado de Fera, a Sueli da Prestação do Coqueiro de Baixo. E a Sueli na Prestação do Coqueiro de Baixo. E Buri Alexista, e Deus abençoe a todos e minha esposa Jane. Bom dia, Jailton Silva, para todos, logo toda a juventude FM.
2: Valeu, amigo Sueli da Prestação. Aliás, meu amigo Oziel Loyola do Loyola. Vou ficar só lhe devendo a música, porque nesse horário não toca a música de Abô, entendeu? Vai ficar para amanhã o Edson Santana tocar para você, porque nesse horário não toca música sertaneja, música.

de Aboio, né? Só amanhã com o nosso amigo Ed Santana, tá bom? Meu amigo Tony de Lee, ouvindo a gente, obrigado pela audiência. Ele quer ouvir essa aqui, ó, do Antônio Marcos, Menina de Trança, 7h38. Alô, Tony Lia. Alô, Renato. Alô, Vera. Aí na rua, Cladelfo Dora, ouvindo a gente.

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1: Muito bem, 7h58, 7 horas mais 58 minutos.
2: Todo mundo que já perdeu

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1: É verdade, né? Pra quem perdeu a sua mãe, só sabem a dor quem já passou por isso, né? Sete e cinquenta e oito, é final de programa, gente. Um abraço a todos, fiquem todos com Deus. Obrigado pelo carinho da audiência. Na sequência tem a Santa Missa de Santa Teresinha para nos alimentarmos da palavra de Deus e agradecer a Deus por mais um dia estarmos vivos, com saúde. Isso é que é bom. Um abraço, eu volto domingo, se Deus quiser, com mais um programa Isto Foi Sucesso, às 6 horas da manhã. Um abraço a todos, um bom dia, fiquem todos com Deus.

0: ti.
1: Da Sagrada Face. Louvado seja nosso Senhor Jesus Cristo. Para sempre, Jesus Cristo é o Senhor. Bom dia, amados irmãos e irmãs.
2: Bom dia.
1: Sejam todos bem-vindos e bem-vindas à nossa paróquia. Intenções da Santa Missa. Pelos aniversariantes, Adriana Rodrigues dos Santos, Alex Bruno Silva Siqueira, Anália Pereira dos Santos, Brendo Agripino Rodrigues, Cláudia Maria dos Santos, Dênio Serafim de Jesus, Eliana de Alcântara Nascimento, Eliane Ferreira da Silva, Eliene Maria da Silva, Estefânia de Menezes Santos, Jadilson de Oliveira Santana, José Noel Santos Souza, Jurandir França do Nascimento, Letícia Gabriele Santos de Andrade, Liliane Dias do Nascimento Silva, Luana Conceição dos Santos, Luciana Matos Menezes, Manuel Damião dos Santos, Maria Aparecida Santos, Maria Silene do Nascimento, Maria da Piedade dos Santos, Maria de Fátima Palmeira, Maria de Lourdes Lisboa Santos, Maria José de Souza, Maria Luísa Germano Rodrigues, Maria Raimunda Santana Santos, Maricélia Salles Amaral, Marinalva Nunes dos Santos, Maurina Faria de Oliveira Barbosa, Paloma dos Santos Rodrigues, Riviane Ribeiro Souza Almeida, Sinésio Pereira da Silva, Estefânia de Menezes Santos, Sueli Maria dos Santos, Valdelice Maria de Jesus, Zulmira Martins Fontes, Mônica Maria de Jesus Nogueira, Missa de Ação de Graça, pela vida de Emanuel Oliveira Freire Moura, Adriana Rodrigues dos Santos, Alex Bruno Silva Siqueira, Anália Pereira dos Santos. No momento dos falecidos, rezaremos pelos 2 anos do falecimento de Benigna Maria, 1 ano de Maria José Vieira, Alfredo Damião dos Santos, Gileno dos Santos. A todos uma Ave Maria. Ave Maria, cheia de graça, o Senhor é convosco. Bendita sois vós entre as mulheres, bendito é o fruto do vosso ventre, Jesus. Santa Maria, Mãe de Deus, rogai por nós, pecadores, agora e na hora de nossa morte. Amém. Missa do domingo de Pentecostes, solenidade de Pentecostes. Irmãos e irmãs, hoje, encerrando o tempo da Páscoa, celebramos o dia em que o mistério pascal chegou à sua plenitude no dom do Espírito Santo, derramado sobre a comunidade reunida em oração. Celebremos este dia santo com muita alegria, cantando.

0: Louvado seja nosso Senhor Jesus Cristo.
1: Para sempre seja louvado e vossa mãe, Maria Santíssima.
0: Bom dia a todos.
1: Bom dia.
0: Sejam todos muito bem-vindos a esta Santa Eucaristia, onde nós nos encontramos como povo de Deus, deixando-nos mover pelo Santo Espírito de Deus. Isso é muito bom. Hoje, dia de Pentecostes, nós somos convidados a celebrar e a lembrar que somos templo deste Espírito Santo. Deus nos convida a abrir o nosso coração para que sejamos templo do Espírito de Deus. Vamos rezar pelas intenções que já foram proferidas, mas também convido a cada um a baixar um pouquinho a sua cabeça, colocar diante de Deus o seu coração e a sua vida. Queremos acolher com muito carinho a todos aqueles que nos acompanham pelas redes sociais, também pela Juventude FM, aos nossos visitantes, a todos os nossos paroquianos. Coloquemos diante do Senhor a nossa casa, a nossa família. Quando falo a nossa casa, nosso coração também, a casa onde nós residimos com tantas pessoas da nossa família. Que Deus possa nos fazer sempre ser movidos, conduzidos pela ação, pelo poder do Espírito de Deus. Com o nosso coração cheio de gratidão a Deus, iniciemos esta Santa Eucaristia, traçando sobre nós o sinal do Cristo. Em nome do Pai, do Filho e do Espírito Santo.
1: Amém.
0: A graça de nosso Senhor Jesus Cristo, o amor do Pai e a comunhão do Espírito Santo estejam

0: Deus Todo-Poderoso, tenha compaixão de nós. Perdoe os nossos pecados e nos conduza à vida eterna.
1: Amém.
0: Com alegria entoemos o hino de louvor, cantemos o glória.

Jesús. Ó Deus, que pelo mistério da festa de hoje santificais vossa igreja inteira, em todos os povos e nações, derramai por toda a extensão do mundo os dons do vosso Espírito Santo, e realizai agora no coração dos que creem em vós as maravilhas que operastes no início da pregação do Evangelho. Por nosso Senhor Jesus Cristo, vosso Filho, que é Deus, e convosco vive e reina na unidade do Espírito Santo, por

0: Leitura dos Atos dos Apóstolos. Quando chegou o dia de Pentecostes, os discípulos estavam todos reunidos no mesmo lugar. De repente, veio do céu um barulho, como se fosse uma forte ventania, que encheu a casa onde eles se encontravam. Então apareceram línguas como de fogo, que se repartiram e pousaram sobre todos, cada um deles. Todos ficaram cheios do Espírito Santo e começaram a falar em outras línguas, conforme o Espírito o inspiravam. Moravam em Jerusalém judeus devotos de todas as nações do mundo. Quando ouviram o barulho, juntou-se a multidão, e todos ficaram confusos, pois cada um ouvia os discípulos falar em sua própria língua. Cheios de espanto e admiração, diziam: "Estes homens que estão falando não são todos galileus? Como é que nós os escutamos na nossa própria língua? Nós que somos partos, medos e elamitas, habitantes da Mesopotâmia, da Judéia e da Capadócia, do Ponto e da Ásia, da Frígia e da Panfilha, do Egito e da parte da Líbia próxima da Cirene. Também romanos que aqui residem, judeus e prosélitos, cretenses e árabes. Todos nós os escutamos anunciarem as maravilhas de Deus na nossa própria língua." Palavra do Senhor.
1: Graças a Deus.

0: Leitura da primeira carta de São Paulo aos Coríntios. Irmãos, ninguém pode dizer Jesus é o Senhor a não ser no Espírito Santo. Há diversidade de dons, mas um mesmo é o Espírito. Há diversidade de ministérios, mas um mesmo é o Senhor. Há diferentes atividades, mas um mesmo Deus que realiza todas as coisas em todos. A cada um é dada a manifestação do Espírito em vista do bem comum. Como o corpo é um, embora tenha muitos membros, e como todos os membros do corpo, embora sejam muitos, formam um só corpo, assim também acontece com Cristo. De fato, todos nós, judeus ou gregos, escravos ou livres, fomos batizados num único Espírito, para formarmos um único corpo, e todos nós bebemos de um único Espírito. Palavra do Senhor.
1: Graças a Deus.

Ao anoitecer daquele dia, o primeiro da semana, e estando-os fechada por medo dos judeus, as portas do lugar onde os discípulos se encontravam, Jesus entrou e pondo-se no meio deles, disse: a paz esteja convosco. Depois dessas palavras, mostrou-lhes as mãos e o lado. Então os

0: Que as palavras do Santo Evangelho perdoem os nossos pecados. Amém.
1: Amém.
0: Queridos e amados irmãos e irmãs, após vivenciarmos, celebrarmos durante esses 50 dias a ressurreição do Senhor, então chegamos ao dia de Pentecostes, que justamente significa isso, 50 dias depois da ressurreição do Senhor. Ele sobe aos céus, como semana passada celebramos, e na semana seguinte desce sobre os discípulos reunidos com a Virgem Maria, o Espírito Santo. Assim como Deus enviou, como o Pai enviou Jesus a vir a este mundo para anunciar a Boa Nova, a anunciar a todas as pessoas o seu grande amor pela humanidade e morrer pela humanidade, agora Jesus, ao ir ao lado do Pai, a ficar à direita do Pai, envia sobre nós o Espírito Santo. O mesmo Espírito que movia Jesus, que é o Espírito do amor, agora em nós também nos envia, também nos conduz, enviados por Jesus, conforme nos disse inclusive a segunda leitura. É um Espírito que nos ajuda a falar todas as línguas, porque é um Espírito que nos ajuda a falar a língua do amor. O amor é uma língua entendida por todos. Todas as criaturas da terra compreendem a língua do amor. Eu acho muito interessante esta dinâmica do amor, porque a gente encontra, vez ou outra, uma senhorinha que não tem mais ali a família, mas tem um jardim. E ela conversa com as suas plantas e as plantas lhe escutam. Produzem rosas bonitas e ela sempre conta que quando uma planta não está bem, que ela conversa, a planta fica bonita. Eu acho engraçado. Mas para além da dinâmica daquela senhorinha, a língua do amor, ela de fato é entendida por todas as criaturas. Às vezes encontramos uma criança que em casa tem, às vezes, ali um pet, alguma coisa, não tem inteligência no sentido que nós entendemos racional, é um pequeno animal de estimação, mas aquele animal que não tem a inteligência que nós temos, entende quando alguém fala com amor e entende quando alguém fala com ódio. Inclusive se afastando de quem não ama e ficando sempre perto daquelas pessoas que trazem consigo o amor. E assim nós vamos encontrar na vida essa realidade. Uma criança que acaba de nascer, que não entende o que o pai ou a mãe está dizendo, mas consegue reconhecer a voz, consegue reconhecer a presença, consegue reconhecer o cheiro, consegue entender o que é amor, e por isso quando está nos braços da mãe ou do pai, acalentando-se então ali naquele colo querido, a criança encontra sossego, a criança encontra paz. Quando nós nos tornamos adultos, que não nos entendemos com ninguém, nós vamos conseguir nos entender com quem é capaz de nos amar. Nós entendemos com a nossa mãe, com o nosso pai, com a esposa, com o marido, com os filhos, com um bom amigo. Onde existe amor, nós conseguimos nos encontrar. Onde existe amor, nós conseguimos nos entender. Onde existe amor, a coisa anda. As situações fluem, porque ali existe amor. Em uma família onde existe amor, nós percebemos um clima diferente. Em um lugar onde existe amor, nós nos conseguimos ser acolhidos, nós conseguimos sentir uma presença diferente, que é esta presença do amor. Quando envelhecemos, nós precisamos ainda mais, sobretudo quando surge ali na idade avançada a demência, ou outras situações parecidas. Às vezes nós não reconhecemos mais os filhos, não reconhecemos mais as pessoas, mas nós somos capazes de reconhecer aqueles que nos amam. E aquela pessoa que nos trata com amor, nós conseguimos então também nos acalentar, acalmarmos-nos, porque tem alguém que nos ama. Não nos lembramos de nada, mas o amor é capaz de nos fazer sempre lembrar. Nossa memória afetiva não sofre de demência, de Alzheimer, o que for. Depois, quando nós partimos desta vida e vamos para Deus, nenhum meio é capaz de nos fazer nos encontrar com quem já foi ou a nós que já fomos um dia. Iremos um dia com a graça de Deus para a casa do Pai. Mas quando nós nos reunimos na Santa Missa para celebrar o sacrifício do amor, então nós podemos rezar pelos entes queridos que já partiram, porque o amor faz com que a terra deixe um pouquinho a sua natureza. E como nos diz uma canção muito simples, mas muito bonita, do padre Marcelo Rossi, não sei se a igreja subiu ou se o céu desceu, só sei que está cheio de anjos de Deus, porque o próprio Deus está aqui. Porque tem amor, Deus está presente. E aí nós vamos encontrar os teólogos da igreja dizendo que o momento da missa não é o momento que está no Cronos, embora estejamos aqui no tempo cronológico, mas na hora da missa se abre o tempo Kairós, onde o céu e a terra se encontram, onde nós saímos do tempo cronológico e podemos tocar, e ao mesmo tempo que também somos tocados pelo tempo Kairós, que é o tempo eterno, é o tempo de Deus. É isso, e isso é possível por causa da presença do amor de Cristo, que nos insere na liturgia, toda formulada nesta dinâmica do amor, e nos faz nos encontrar pelo amor aqueles que

já estão na casa do Pai e um dia, com a graça de Deus, também lá estaremos por causa do amor de Deus. E tudo isso, meus queridos e amados filhos, é o movimento do amor. E o amor é tão forte, que se transforma em uma pessoa, o Espírito Santo de Deus. O amor que existe entre o Pai e o Filho é tão grande que se transforma em uma pessoa, o Espírito Santo. E é este Espírito Santo que, quando está dentro de nós, este Espírito Santo que, quando age em nós, faz com que nós possamos falar qualquer idioma, como hoje vimos na primeira leitura dos Atos dos Apóstolos. Quem é que não entende um gesto de amor? Quem é que não entende um olhar de amor? Quem é que não entende palavras de amor? Vez ou outra nós ouvimos músicas em outros idiomas, mas como são palavras de amor, embora nós não compreendamos plenamente o que significa a letra, nós conseguimos sentir que aquela letra é uma letra direcionada a um amor, e nós gostamos. Assim, meus queridos e amados irmãos e irmãs, nós podemos perceber que quanto mais nós somos movidos pelo Espírito Santo ou pelo amor de Deus, mais felizes nós somos. Mais felizes seremos cada dia mais de nossa vida se nós entendermos que o amor, sem dúvida nenhuma, é a base e a sustentação de todo o edifício construído, de modo especial, o edifício existencial da nossa vida. Um relacionamento onde existe amor, uma amizade onde existe amor, uma família onde está presente o amor. Um trabalho onde tem o amor envolvido, sem dúvida nenhuma, são realidades que irão desenvolver, crescer, multiplicar, porque ali, se tem amor, tem Deus. Tem um mantra muito bonito que diz: onde existe o amor, Deus aí está. E é verdade, toda vez que existe amor, Deus aí está presente. Nem que seja de forma mínima, mas onde existe o amor, Deus aí está presente. Por isso que quanto mais o nosso coração se abre à ação do amor de Deus, mais sábios nós seremos, mais felizes nós seremos e, consequentemente, mais próximos de Deus permaneceremos. É bem verdade, meus queridos e amados irmãos, queridos e diletos filhos, que na vida cotidiana, vez ou outra, o inimigo nos tentará, colocando dentro de nosso coração ou tentando colocar dentro de nosso coração o ódio. E o ódio é como uma ferrugem no ferro dentro do nosso coração para o ser humano. Ele corrói, ele mói, ele destrói aquilo que é o natural de Deus em nós. Destrói o nosso coração, nos adoece, nos faz mal. O semblante de alguém que tem ódio, o corpo de alguém que tem ódio é diferente. É um corpo encurvado, é um semblante pesado, é uma pessoa que não encontra a alegria da vida. Contrapartida, quando nós encontramos alguém que ama, o seu semblante brilha, o seu corpo é erguido e a sua vida caminha como um soldado que sabe que tem como certeza a vitória da sua batalha. Queridos e amados filhos, permitam-me contar uma anedota, uma história engraçada que certa feita aconteceu, e eu acho que eu já contei para vocês uma vez, mas se encaixa muito bem aqui também neste dia de hoje. Uma vez ainda, quando era muito jovem, seminarista, eu acho que contei tem pouco tempo essa história aqui, recentemente contei um pouquinho, eu lembro. E aí, eu visitava uma paróquia e tinha uma senhora que era bem idosazinha, um mimo, uma pessoa muito carinhosa, muito amorosa, mas vivia triste porque vivia sozinha lá na casa dela, os filhos já estavam morando longe e ela sofria um pouco da solidão da idade. E depois eu viajei de férias e outra vez quando voltava encontrava uma senhora muito bonita e arrumada. E eu pensava que aquela senhora era irmã daquela senhora que eu conhecia, porque eram muito parecidas. E eu caí ali na bobagem de falar assim: a senhora, por acaso, conhece Dona Fulana? Ela disse: Dona Fulana, sim. A senhora é irmã dela? Ela disse: não, sou eu mesma. Eu disse: nossa, como a senhora está diferente. O que foi que aconteceu? Ela disse: eu arrumei um namorado. Eu disse: meu Deus, como a senhora se arrumou com esse namorado? Para além da brincadeira, e foi real, na verdade, o que eu quero que vocês guardem não é tanto a questão de ter ou não um namorado ou a namorada, o que for, mas é como o amor, ele transforma realmente a pessoa. Como é interessante quando alguém pergunta para outro: por que você está tão feliz? Encontrou um passarinho verde? Não, estou apaixonado. Né? Tem muito disso também. Né? E é interessante, então fica suspirando pelos cantos, não é tristeza nem alegria, é uma melancolia, e se pergunta o que é que tem. Né?
Quem gosta muito de observar isso são os poetas para produzir os poemas, né? Se fala muito bem do amor falando poemas. E aí, então, sempre a pessoa diz, acho que estou gostando de alguém. E eu gostaria de fazer um convite, né? Que nós possamos ter este semblante de alegria, de paixão, né? De melancolia quando olharmos para Jesus. Homens e mulheres, idosos e crianças, jovens, a olhar para o Senhor, que o nosso coração possa realmente bater de forma diferente. Possa suspirar olhando o grande amor da nossa alma, que é nosso Senhor Jesus Cristo. E movidos por este amor, que é o Espírito Santo, encontrar nele sempre os caminhos mais adequados para a nossa vida, para que possamos ser felizes e para que possamos cumprir, por causa da vontade de Deus e porque Deus está movendo-se em nós, a vontade do Senhor em nossa vida. Assim nos fala a segunda leitura, justamente. Da mesma forma, nos fala hoje a sequência que acabamos de ouvir, né? Espírito de Deus, enviai do céu um raio de luz, um raio de amor, né? Vinde, ó Pai dos pobres, dai aos corações vossos sete dons. O coração que ama tem esses sete dons, o consolo que acalma, né? Dá um doce alívio na alma, porque ele é um doce alívio, né? Um labor descanso, na aflição remanso, no calor aragem, esta chama que crepita no íntimo de nós. Sem a luz que acode, olha que coisa linda esta estrofe, nada o homem pode. Sem o amor, nada o homem pode. Sem o amor, o homem fica perdido, o homem fica angustiado e sua vida afunda-se em trevas. Mas quando nós temos o amor de Deus a conduzir a nossa vida, então nós podemos remar, ainda que em oceanos que sejam um pouco turbulentos, em águas às vezes agitadas, mas guiados pelo Espírito, nós jamais pereceremos. Havia um professor meu que dizia, a igreja não se acaba porque quem conduz este barco não são os homens, mas é o Espírito Santo de Deus. Ele dizia, falando, brincando, se fôssemos medir o buraco no casco da igreja, como a barca de Pedro, o buraco é maior do que o casco, mas ela não afunda, porque quem mantém ela navegando é o Espírito de Deus. Assim também é a nossa vida. Às vezes nossa vida tem avarias sérias, né, no casco, se comparássemos a nossa vida a um barco. Mas o barco não afunda. Por que não afunda? Porque tem Deus no comando. Tem o Senhor Jesus que conduz e não deixa jamais a nossa vida perecer. Queridos e amados filhos, por fim, nós somos convidados a contemplar o Evangelho de hoje. Jesus nos envia e ele diz uma palavra que os corações que amam sempre têm ela como realidade em sua vida. A paz esteja convosco. Queridos e amados filhos, a paz não é um fruto de uma realidade de falta de problemas, né, de falta de dificuldades. Na filosofia a gente chama um termo ataraxia. Mas na vida espiritual não é um tempo onde você não tem nenhuma imperturbabilidade da alma. Não é isso. A paz não é um estado de imperturbabilidade da alma somente humano, onde nada de ruim acontece. Quem pode ter uma vida assim? Na vida espiritual, situações difíceis acontecerão. Mas olhem o semblante do Senhor, embora sofrendo, carregando a cruz. Uma grande paz em seu semblante, porque está cumprindo a vontade de Deus e porque sabe que Deus está ao lado dele. Assim também, meus amados filhos, deve ser cada um de nós, devemos ser cada um de nós, mesmo diante dos maiores desafios, deixar que este amor mova-se em nós. E assim sendo, conservemos em nosso semblante uma paz que confunde os filhos do mundo, mas que é a confirmação da fé daqueles que são filhos do céu. Nós podemos olhar para aqueles que rezam, podemos olhar para aqueles que têm o Senhor como seu grande amigo, podemos olhar para aqueles que têm grande amor às coisas de Deus. E nós vamos perceber que momentos difíceis estarão acontecendo, mas em seu semblante uma paz tremenda. Em suas palavras, uma tranquilidade que este mundo não explica. Em seu modo de ser e de agir, um sossego, mesmo diante do caminho da morte, que as pessoas desta terra jamais serão capazes de compreender. E quando alguém perguntar por que isso é assim, nós iremos responder com muita tranquilidade e na mesma paz que hoje Jesus nos diz no Evangelho. Eu tenho Deus por mim. E eu sei que tudo o que Deus deseja e faz por mim,
é bom. Por isso mesmo

0: diante das tribulações da vida, esta bondade sossega o meu coração e eu sigo em paz. Que o Senhor Jesus possa nos ajudar, para que esta paz tome conta da nossa vida, para que este amor domine o nosso coração e para que nós nunca sejamos frágeis o suficiente a ponto de que o inimigo possa nos derrubar e nos deixar no chão. E se porventura isso acontecer, que nós possamos nos lembrar do Senhor, porque de imediato, como um susto, Ele chega, sopra sobre nós, nos devolve o Espírito, nos ergue e nos coloca de volta na marcha desta vida, rumo à vitória da nossa existência, que é a casa do Pai, o reino dos céus. Hoje, este sírio sairá daqui e irá lá para a pia batismal, ficará ao lado da pia. Esta chama que representa Jesus será acesa todas as vezes que teremos batizados, crismas, mas em nosso coração ela jamais deve se apagar. É uma chama que crepita e que deve estar acesa. Ali no sacrário nós podemos contemplar aquela lâmpada vermelha. Significa que há vida dentro daquele sacrário. É a vida sacramental, a vida sacramentada de Jesus. Jesus Eucarístico está ali, em espírito e em verdade. Verdadeiro corpo, né? Verdadeiro Cristo, em divindade e humanidade. Aqui temos esta chama que também representa o Cristo. Assim como ali tem uma chama que diz que ali tem vida, e aqui tem esta chama que nos lembra que Jesus ressuscitou, em nosso coração também deve existir esta luz, esta chama, para que nós possamos sempre nos lembrar que aqui dentro do nosso coração existe vida, e esta vida é divina, é o Espírito Santo de Deus. Pois nós somos templos do Espírito Santo. Mesmo que o inimigo nos derrube às vezes, nós somos templo do Espírito Santo. Outra vez eu falava sobre isso. O inimigo pode passar, bater na porta, vez ou outra, até botar o pezinho ali. Mas ele não deve entrar. Porque o hóspede, aquele que mora, aquele que é o dono da casa, é o Espírito Santo de Deus. Que o Espírito Santo possa nos guiar e governar. E que Pentecostes, hoje celebrado com tanta alegria, possa ser sempre vivo em nosso coração. Todos os dias venha sobre nós o Espírito Santo. Fiquemos de pé, rezemos juntos. Vinde, Espírito Santo, enchei os corações dos vossos fiéis e acendei neles o fogo do vosso amor.
1: Enviai o vosso Espírito
0: e tudo será criado. E renovareis a face da terra. Oremos, ó Deus, que instruístes os corações dos vossos fiéis.
1: Com as luzes do Espírito Santo.
0: Fazei que apreciemos retamente todas as coisas, segundo o mesmo Espírito, e gozemos sempre de sua consolação. Por Cristo, Senhor nosso. Amém. Tudo isso nós vos apresentamos a Deus, o nosso coração, a nossa vida. Peçamos a Deus a graça de que esta oração se faça presente todos os dias em nossa existência e que nós possamos, nas aflições, nos momentos difíceis, fazer esta oração, suplicando que venha do céu sobre nós um raio de luz. Louvado seja nosso Senhor Jesus Cristo,
2: para sempre seja Deus louvado,
0: e a nossa mãe, Maria Santíssima. Juntos professemos a nossa fé. Creio em Deus Pai, Todo-Poderoso, Criador do céu e da terra. Creio em Jesus Cristo, seu único Filho, nosso Senhor, que foi concebido pelo poder do Espírito Santo. Nasceu da Virgem Maria, padeceu sob Pôncio Pilatos, foi crucificado, morto e sepultado, desceu à mansão dos mortos, ressuscitou ao terceiro dia, subiu aos céus, está sentado à direita de Deus Pai Todo-Poderoso, donde há de vir a julgar os vivos e os mortos.
2: Creio no Espírito Santo,
0: na Santa Igreja Católica, na comunhão dos santos, na remissão dos pecados, na ressurreição da carne e na vida eterna.
2: Amém.
0: Irmãos e irmãs, concluindo o nosso itinerário pascal, celebramos com júbilo este dia de unidade e comunhão, suplicando a Cristo que preencha nossos corações com os dons do Espírito Santo, dizendo juntos: ó Senhor, dai-nos os dons do vosso Espírito todos.
2: Ó Senhor, dai-nos os dons do vosso

0: su espíritu.
1: Ó Senhor, dai-nos os dons do vosso Espírito.
2: Pelos governantes, para que, inspirado pelos dons do Espírito Santo, esteja sempre disposto a promover o bem comum e estabelecer políticas públicas, principalmente em favor dos mais necessitados, rezemos.
1: Ó Senhor, dai-nos os dons do vosso Espírito.
2: Por todos os membros da Igreja, para que, vivendo sua vocação batismal, alimentados pelo dom eucarístico e do Espírito Santo, atue na promoção da unidade da comunhão e da diversidade de dons e carisma, rezemos.
1: Ó Senhor, dai-nos os dons do vosso Espírito.
2: Para que aprendamos cada vez mais a discernir, a saber escolher caminhos de vida e a rejeitar tudo o que nos distancia de Cristo e do Evangelho, rezemos.
1: Ó Senhor, dai-nos os dons do vosso Espírito.
2: Pelos cristãos e cristãs de todas as igrejas, para que se abra a cultura do encontro e da fraternidade, e na unidade plena, dê testemunho do amor do ressuscitado, rezemos.
1: Ó Senhor, dai-nos os dons do vosso Espírito. Divino Salvador Jesus Cristo, concedei-nos sacerdotes santos, inflamados no fogo do vosso amor, totalmente doados à edificação da vossa Igreja. E vós, ó Maria, Mãe dos sacerdotes, vós que sois onipotência suplicante, socorrei-nos a todos nos trabalhos e dificuldades em que se encontrarem. Virgem Mãe, Rainha dos apóstolos de Jesus, aumentai nas famílias o respeito e o amor ao sacerdócio, suscitai novas vocações sacerdotais e religiosas,
3: guiai, segundo o amor do vosso coração,
1: os nossos seminaristas, para que sejam mais tarde dignos ministros do altar, santos dedicados, pastores do povo cristão.
4: Assim seja.
1: Tudo isso nós vos pedimos, ó Pai, por Cristo nosso Senhor.
0: Amém.
1: Ofertemos com amor e devoção aquilo que Deus nos concedeu, para a honra e glória do Senhor, cantando juntos o cântico das oferendas. Amém.

0: Ora, irmãos e irmãs, para que o nosso sacrifício seja aceito por Deus Pai Todo-Poderoso.
1: Receba o Senhor por tuas mãos este sacrifício, para a glória do seu nome, para o nosso bem e de toda a sua santa igreja.
0: Concedei, nós vos pedimos, Senhor, que conforme a promessa do vosso Filho, o Espírito Santo nos revele mais abundantemente o mistério deste sacrifício, e nos manifeste toda a verdade por Cristo nosso Senhor.
1: Amém.

Na verdade, é digno e justo, é nosso dever e salvação dar-vos graça sempre e em todo lugar. Senhor Pai Santo, Deus Eterno e Todo-Poderoso, pois para levar à plenitude o mistério pascal derramastes hoje o Espírito Santo sobre aqueles que em comunhão com vosso Filho unigênito se tornaram vossos filhos e filhas por adoção. É Ele que no início da Igreja nascente infundiu em todos os povos o conhecimento do verdadeiro Deus e reuniu as diversas línguas na profissão de uma só fé. Por isso, transbordando de alegria pascal, a humanidade toda exulta, mas também as forças do alto e os angélicos poderes proclamam sem fim o hino da vossa glória, cantando a uma só voz.

Pai de misericórdia, quem sobe em nossos louvores, suplicantes vos rogamos e pedimos, por Jesus Cristo, vosso Filho e Senhor nosso, que aceiteis e abençoeis estes dons, estas oferendas, este sacrifício puro e santo, que oferecemos antes de tudo pela vossa Igreja Santa e Católica. Concedei-lhe paz e proteção, unindo-a no só corpo,

0: e governando-a por toda a terra, em comunhão com o vosso servo, o Papa Leão, e o nosso Bispo Genivaldo, e todos os que guardam a fé católica que receberam dos apóstolos.
1: Abençoai nossa oferenda, ó Senhor.
0: Lembrai-vos, ó Pai, dos vossos filhos e filhas, e de todos os que circundam este altar, dos quais conheceis a fé e a dedicação ao vosso serviço. Por ele nós vos oferecemos vos oferecemos e também eles vos oferecem este sacrifício de louvor por si e por todos os seus, e elevam a vós as suas preces, Deus eterno, vivo e verdadeiro, para alcançar o perdão de suas faltas, a segurança em suas vidas e a salvação que esperam.
1: Lembrai-vos, ó Pai, dos vossos filhos.
0: Em comunhão com toda a Igreja, celebramos o dia santíssimo de Pentecostes, em que o Espírito Santo, em línguas de fogo, se manifestou aos apóstolos. Veneramos em primeiro lugar a memória da Mãe de nosso Deus e Senhor Jesus Cristo, a gloriosa sempre Virgem Maria, a de seu esposo São José, e também dos santos apóstolos e mártires Pedro e Paulo, André, Tiago e João, Tomé, Tiago e Filipe, Bartolomeu e Mateus, Simão e Tadeu, Lino, Cleto, Clemente, Sisto, Cornélio e Cipriano, Lourenço e Crisógono, João e Paulo, Cosme e Damião, e a de todos os vossos santos, por seus méritos e preces, concedei-nos sem cessar a vossa proteção.
1: Em comunhão com vossos santos, vos louvamos.
0: Aceitai, ó Pai, com bondade a oblação dos vossos servos e de toda a vossa família. Dai-nos sempre a vossa paz, livrai-nos da condenação eterna e acolhei-nos entre os vossos eleitos. Dignai-vos, ó Pai, a aceitar, a abençoar e santificar estas oferendas, recebei-as como sacrifício espiritual perfeito, a fim de que se tornem para nós o corpo e o sangue de vosso amado Filho, nosso Senhor Jesus Cristo.
1: Enviai o vosso Espírito Santo.
0: Na véspera de sua paixão, ele tomou o pão em suas santas e veneráveis mãos, elevou os olhos aos céus, a vós, ó Pai Todo-Poderoso, pronunciou a bênção de ação de graças, partiu o pão e o deu a seus discípulos, dizendo: Tomai todos e comei, isto é o meu corpo, que será entregue por vós.

Do mesmo modo, no fim da ceia, ele tomou este precioso cálice em suas santas e veneráveis mãos, pronunciou novamente a bênção de ação de graças e o deu a seus discípulos, dizendo: Tomai todos e bebei. Este é o cálice do meu sangue, o sangue da nova e eterna aliança, que será derramado por vós e por todos para a remissão dos pecados. Fazei isto em memória de mim.

0: Lembrando, pois, a memória da bem-aventurada paixão do vosso Filho, da sua ressurreição dentre os mortos e gloriosa ascensão aos céus, nós, vossos servos e também vosso povo santo, vos oferecemos, ó Pai, dentre os bens que nos destes, o sacrifício puro, santo e imaculado, pão santo da vida eterna e cálice da perpétua salvação. Recebei, ó Pai, com bondade, com olhar benigno esta oferta, como recebestes os dons do justo Abel, o sacrifício do nosso patriarca Abraão e a oblação pura e santa do sumo sacerdote Melquisedeque.
1: Aceitai, ó Senhor, a nossa oferta.
0: Suplicantes, vos pedimos, ó Deus onipotente,

0: dormem o sono da paz. A eles e a todos os que descansam no Cristo, concedei o repouso, a luz e a paz.
1: Concedei-lhes, ó Senhor, a luz eterna.
0: E a todos nós, pecadores, que esperamos na vossa infinita misericórdia, concedei não por nossos méritos, mas por vossa bondade, o convívio dos apóstolos e mártires, João Batista e Estevão, Matias e Barnabé, Inácio, Alexandre, Marcelino e Pedro, Felicidade Perpétua, Águida e Luzia, Inês, Cecília, Anastácia, e de todos os vossos santos, por Cristo nosso Senhor. Por ele, não cessais de criar, santificar, vivificar, abençoar estes bens e distribuí-los entre nós. Por Cristo, com Cristo e em Cristo, a vós.

0: O Senhor nos comunicou o seu Espírito, o seu amor. Com a liberdade de filhos e filhas de Deus, digamos juntos: Pai nosso, que estais nos céus,
1: santificado seja o vosso nome. Venha a nós o vosso reino. Seja feita a vossa vontade, assim na terra como nos céus. O nosso de cada dia nos dai hoje. Perdoai as nossas ofensas, assim como nós perdoamos a quem nos tem ofendido. E não nos deixeis cair em tentação, mas livrai-nos do mal.
0: Livrai-nos de todos os males, ó Pai, dai-nos hoje a vossa paz. Ajudados pela vossa misericórdia, sejamos sempre livres do pecado e protegidos de todos os perigos, enquanto aguardamos a feliz esperança e a vinda do nosso Salvador Jesus Cristo.
2: Vosso é o reino, o poder e a glória para sempre.
0: Senhor Jesus Cristo, dissestes aos vossos apóstolos: eu vos deixo a paz, eu vos dou a minha paz. Não olheis os nossos pecados, mas a fé que anima a vossa igreja. Dá-lhe, segundo o vosso desejo, a paz e a unidade. Vós que sois Deus, com o Pai e o Espírito Santo.
2: Amém.
0: A paz do Senhor esteja sempre convosco.
2: O amor de Cristo nos uniu.
0: Neste Espírito que nos une, que é o amor de Deus, saudai-vos com um gesto de comunhão fraterna.
3: Thank you.

0: Provai e vede como o Senhor é bom. Feliz de quem nele encontra o seu refúgio. Eis entre nós Jesus Cristo, o Cordeiro de Deus, aquele que tira o pecado do mundo.
1: Senhor, eu não sou digna de que entreis em minha morada, mas dizei uma palavra e eu serei

0: Graças e louvores se deem a todo momento
1: ao Santíssimo e Diviníssimo Sacramento.
0: Graças e louvores se deem a todo momento
1: ao Santíssimo e Diviníssimo Sacramento.
0: Graças e louvores se deem a todo momento
1: ao Santíssimo e Diviníssimo Sacramento.
0: Oremos. Ó Deus, que enriqueceis a Igreja com os bens do céu, conservai-a em vossa graça, para que

0: Assentai-vos um momentinho, por favor. Eu gostaria de saber se tem alguém hoje aqui na comunidade que está fazendo aniversário e veio agradecer a Deus por esta graça, por estar completando mais uma primavera na missa. Um ali. Tem mais alguém que está fazendo aniversário? Pode ficar de pé. Fique de pé, os aniversariantes que estão aqui hoje. Ali também nossa irmã, lá nosso irmão. Lá fora tem alguém que está fazendo aniversário? Se tiver, fique de pé onde estiver também. Aqui mais alguém? Vamos ficar todos de pé, estender as mãos sobre eles, quem estiver aqui perto dela ou dele lá. Ave Maria, cheia de graça, o Senhor é convosco. Bendita sois vós entre as mulheres, e bendito é o fruto do vosso ventre, Jesus.
1: Santa Maria, Mãe de Deus. Rogai por nós, pecadores, agora
0: agora
1: e
0: e
1: na
0: na
1: hora
0: hora
1: de
0: de
1: nossa
0: nossa
1: morte.
0: morte.
1: Amém.

0: Vivam os nossos aniversariantes. Deus abençoe com muitos anos de vida, muita saúde e muitas bênçãos, muito amor para ser feliz. Amém. Nós queremos agradecer aos nossos patrocinadores, que nos ajudam a manter também a missa, sendo transmitida hoje pela juventude. Que Deus abençoe. 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Terezinha e Clínica Popular Santa Efigênia, Chácara e Madeireira Pedro Nogueira, Renascer Autopeças, Organização Isaac, Mundo das Sucatas, Acha Água, Poços Artesianos, Panificadora Santos, Organização de César e Guido, Arroz com Galinha da Ruta, Açaí Nutri Fábrica, Murilo Farma, Casa das Almofadas de Lagarto, José Alves Doação de Produtos de Limpeza. Semana passada nós agradecíamos também Dona Estela, né, pela doação dos vinhos. Que Deus abençoe. Quero agradecer também essa semana a nossa santa irmã que viu aquele ventilador ali queimado. Eu disse, padre, esse ventilador não funciona por quê? Eu disse, porque não presta, meu filho. Queimou e não tem mais solução. Já foi, dessa para melhor, não volta mais. Aí ela disse, eu vou lhe dar um ventilador, esse traga. Aí essa semana ela veio com eletricista e tudo, já colocou. Disse, e os outros, padre, por que é que não roda? Disse, porque o pescoço travou, não tem mais peça. Eles estão tão velhos que não tem mais peça. Disse, eu vou arrumar outro, só arrume, minha filha. Para Deus lhe dar o céu como presente, ajudando a casa dele. Quem quiser ajudar, ainda falta os outros, viu? Ainda tem ventilador, né? Se alguém quiser. Ô, padre, por que parou o banheiro? Isso, porque essa semana era a semana de pagar a cúria. Não tem como ajeitar banheiro, não. Vamos usar o da sacristia por enquanto. Depois a gente vai ajeitando devagarinho com fé em Deus. Deixa chegar mais um tostão. E assim vamos andando com a graça de Deus. Já ganhamos um vaso sanitário, duas pias. Falta mais um vaso. Falta o dinheiro do forro, o dinheiro do piso, o dinheiro do eletricista. Só falta isso. Mas tem uma notícia boa. Nós já temos o dinheiro. Uma salva de palmas, né? Agora tem só um detalhezinho pequeno. Ele não está na conta da paróquia nem no bolso do padre. Mas ele está no bolso de vocês. Então, contamos com a ajuda de todos, com fé em Deus, concluiremos. Olhe, nós queremos convidar a todos, hoje começa a trezena de Santo Antônio, lá no asilo, não é isso? Então, convidamos a todos a participarem, a partir das 19 horas, novena, em um momento muito bonito, com a graça de Deus, viu? Então, convido a todos a participarem também. Nós também teremos, dia 7 agora de junho, o grande Venerine Day, com bingo, o almoço para ajudar as irmãs. O almoço no valor de R$15 e a cartela 10. Quem não adquiriu, adquira. E olha, te deram uma ideia boa. Ah, mas eu não quero comer deste almoço, não gosto de comer de quentinha. Você compra o almoço e dá de presente para alguém. Compra e dá de presente. Porque ajuda as irmãs, faz duas caridades, né? Ajuda a irmã e ajuda alguém que está passando necessidade. Tá certo? As irmãs estão ali fora já vendendo almoço, vendendo tudo. Se vocês quiserem ali, elas arrumam para vocês. Também nós teremos no final deste mês, dias 28, 29 e 30, o tríduo, e dia 31, de hoje a 8, com fé em Deus, a festa de coroação de Nossa Senhora, né? Então teremos a presença do Padre Marcos, Padre Jorge, estaremos aqui celebrando o tríduo bem bonito. E nós teremos a nossa barraquinha de lanches, quem quiser deixar um lanche, trazer num dia um bolo, às vezes um brigadeiro, um pão de queijo, um caldeirão de sopa, de arroz doce, de mucunzá, de caruru, vatapá, maniçoba. O que você trouxer, a gente vende, bota aí na frente que a gente dá um jeito. Viu? Então traga, ajude-nos para a gente conseguir o dinheiro e terminar os banheiros. Amém. Também nós queremos comunicar aqui que tem dois casais que desejam contrair matrimônio. Com o favor de Deus da Santa Madre Igreja, deseja contrair matrimônio Antônio Souza de Azevedo Júnior e Juliana Nascimento dos Santos. Ele, com 28 anos de idade, nascido em Lagarto, Sergipe, filho de Souza, Antônio Souza de Azevedo e de Joseane Luciano Almeida, batizado na paróquia de Nossa Senhora da Piedade da Diocese de Estância, residente domiciliado em Lagarto, Sergipe. Ela também com 28 anos de idade, nascida em Lagarto, Sergipe, filha de José Adilson Jorge dos Santos e de José Lange, isso, Nascimento dos Santos, batizada na paróquia de Nossa Senhora da Piedade da Diocese de Estância, residente domiciliado em Lagarto, Sergipe. A cerimônia se dará aos 13 de junho, de 2026, prevista para as 17 horas na matriz da paróquia de Santa Terezinha do Menino Jesus da Sagrada Face, na diocese de Estância. Também deseja contrair matrimônio João Gabriel da Silva e Leide Maria dos Santos, ele com 75 anos de idade, nascido em Lagarto, Sergipe, filho de Emílio Gabriel da Silva e de Ana Maria de Jesus Silva, batizado na paróquia de Nossa Senhora da Piedade, da diocese de Estância, residente domiciliado em Lagarto, Sergipe. Ela, viúva, com 75 anos de idade também, nascida em Lagarto, Sergipe, filha de Estanislau José dos Santos e de Maria Josefa de Jesus, batizada na paróquia de Nossa Senhora da Piedade, da diocese de Estância, residente domiciliada em Lagarto, Sergipe. A cerimônia se dará aos 20 de junho de 2026, prevista para as 17 horas na matriz da paróquia de Santa Terezinha do Menino Jesus e da Sagrada Face da diocese de Estância. Se alguém souber ou vir a saber de alguma coisa que possa inviabilizar a realização desses matrimônios em sã consciência, procurar o pároco desta paróquia. Amém?
1: Amém.
0: Nós também queremos rezar pelas famílias e, ao mesmo tempo, pela alma de Maria, peraí, 2 anos de falecida, de Maria. Eu não consegui entender o primeiro nome. Maria José Vieira e também Alfredo Domício dos Santos e também acho que é Gelino dos Santos. Valeu, assim, se eu errei aqui o nome, porque está escrito a caneta, e às vezes a gente não consegue entender a grafia, mas a intenção foi lida, viu? É válido. Descanso eterno dá-lhe, Senhor.
1: E a luz perpétua os ilumine.
0: Descanso eterno dá-lhe, Senhor.
1: E a luz perpétua os ilumine.
0: Descanso eterno dá-lhe, Senhor.
1: E a luz perpétua os ilumine.
0: Pela misericórdia divina, alma dos nossos irmãos fiéis defuntos, descanse em paz.
1: Amém.
0: Amém. Vamos ficar de pé. Para pedir a Deus a graça da bênção, eu quero agradecer aos nossos coroinhas, aos nossos ministros, também agradeço à nossa equipe litúrgica, agradeço também ao nosso coral, aos nossos irmãos do acolhimento, que Deus abençoe a todos que nos ajudaram nessa Santa Missa, nossa Pascom. Uma salva de palmas aos nossos visitantes, pessoas de Riachão, Aracaju, Vialê, gratidão pela presença, que Deus abençoe, gratidão a todos. À noite nós teremos com fé em Deus a Santa Missa, horário normal. Algumas pessoas perguntaram, padre, vai haver a missa à noite? Veja, eu não vou para a festa do mastro, né? E tem muita gente que, como eu também, não tem pique para estar nesses lugares. Então vamos rezar, que é melhor, né? Então de noite estamos aqui rezando. Quem vier, a gente reza a missa, não é verdade? Então à noite, 7 horas da noite, quem não quiser da festa do mastro, venha para a missa. E se você não veio para a missa de manhã, cristão, acho melhor vir de noite, tá certo? Senão é pecado mortal faltar a missa sem motivo, não é verdade? Depois da missa você vai lá ver o restinho como ficou. Amém?
1: Amém.
0: O Senhor esteja convosco.
1: Ele está no meio de nós.
0: Inclinai-vos para a bênção. Deus, o Pai das luzes, que hoje iluminou os corações dos discípulos, derramando sobre eles o Espírito Santo, vos conceda a alegria de sua bênção e a plenitude dos dons do mesmo Espírito.
1: Amém.
0: Aquele fogo descido de modo admirável sobre os discípulos, por seu poder purifique os vossos corações de todo mal e vos ilumine com o esplendor da sua luz.
1: Amém.
0: Aquele que na proclamação de uma só fé reuniu a diversidade das línguas, vos faça perseverar na mesma fé e por ela passar da esperança à plena visão.
1: Amém.
0: E pela intercessão de Santa Teresinha, a bênção do Deus Todo-Poderoso, Pai e Filho e Espírito Santo desça sobre vós e permaneça para sempre.
1: Amém.
0: Amanhã, com a graça de Deus, às 19 horas, temos o texto, 19h30, missa com os homens. Venha e traga seus amigos para rezarmos juntos com a graça de Deus. Quinta-feira, adoração ao Santíssimo, né, como já sabemos. E na sexta-feira, pela manhã, temos a Santa Missa como de costume, com fé em Deus. Em breve também iremos começar a festa do Sagrado Coração de Jesus. E lembrando que dia 4 de junho nós teremos o dia de Corpus Christi. Já vamos preparando para esse dia tão especial. Que a alegria do Senhor seja sempre a vossa força. Ide em paz e que o Senhor sempre vos acompanhe.
1: Graças.
0: Viva nosso Senhor Jesus Cristo.
1: Viva!
0: Viva a família.
1: Viva!
0: Viva a Virgem Maria.
1: Viva!
0: Viva Santa Teresinha.
1: Viva!
0: E viva o Espírito Santo de Deus.
1: Viva!
0: E até mais uma vez, canto final.

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3: 9 horas e 42 minutos.
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19: 9 horas e 51 minutos.

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2: 10 horas e 1 minuto.
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2: 10 horas e 34 minutos.
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2: 11 horas e 2 minutos.
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0: Obrigado, rapaz, pelo convite. Agradeço imensamente.
1: Meu irmão.
0: Você que já é sucesso no país inteiro, o rei do Nordeste, brevemente, o rei do Brasil.
1: Se Deus quiser,
0: pode ter
1: meu
0: certeza.
1: Irmão.
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3: 11 horas e 20 minutos.

0: 11:28.
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5: Meio-dia.
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2: Meio-dia e 53 minutos.

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2: 13 horas.
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1: 13 horas e 15 minutos.

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3: 13 horas e 27 minutos.

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1: 13 horas e 47 minutos.
2: Pega!

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1: Juventude FM informa a hora certa.
2: 14 horas.
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1: 14 horas e 7 minutos.
2: Tchau, tchau!

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1: Juventude. 14 horas e 18 minutos.

0: Mestre, obrigado.
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2: 14 horas e 35 minutos.

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2: 14 horas e 55 minutos.

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2: 15 horas.
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2: 16 horas.
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2: 17 horas e 1 minuto.
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1: 17 horas e 27 minutos.
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1: 17 horas e 55 minutos.
2: Ai! 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
2: 18 horas e 2 minutos.
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1: 18 horas e 25 minutos.

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0: mistura. As gostosas do Brasil é do meu amigo Xan.
1: Bem, essa aqui eu acho que você já ouviu em algum lugar.
0: Essa faz parte.
1: Se eu pedir, você volta?
0: Eu volto pra você.
1: Foi, volta agora.
0: Toda hora.

0: convívio de que junto conosco nós queríamos que estivesse também os apóstolos.
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experiência do Espírito Santo agindo nos dias de hoje. E nessa certeza, com as nossas outras intenções, peçamos juntos que a Trindade Santa possa nos iluminar nesta noite, cantando. Em nome do Pai, todos juntos.

graça do nosso bom Deus, do amado Filho Jesus Cristo, na comunhão do Espírito Santo, esteja convosco. Peçamos perdão de todos os nossos pecados para celebrarmos nessa festa de Pentecostes esta Santa Missa.

0: Deus bondoso, tenha compaixão de todos nós, perdoe os nossos pecados e nos conduza à vida eterna.
1: Amém.
0: Louvemos juntos com o hino do Glória.

Ó Deus, que pelo mistério da festa de hoje, santificai vossa igreja inteira, em todos os povos e nações, derramai por toda a extensão do mundo os dons do vosso Espírito Santo, e realiza agora no coração dos que creem em vós as maravilhas que operaste no início da pregação do Evangelho. Por nosso Senhor Jesus Cristo, vosso Filho, que é Deus, e convosco vive e reina na unidade do Espírito Santo por todos os séculos dos séculos.

todos ficaram cheios do Espírito e começam a falar. Leitura dos Atos dos Apóstolos. Quando chegou o dia de Pentecostes, os discípulos estavam todos reunidos no mesmo lugar. De repente, veio do céu um barulho, como se fosse uma forte ventania, que encheu a casa onde eles se encontravam. Então, apareceram línguas como de fogo, que se repartiram e pousaram sobre cada um deles. Todos ficaram cheios do Espírito Santo e começaram a falar em outras línguas, conforme o Espírito os inspirava. Moravam em Jerusalém judeus devotos de todas as nações do mundo. Quando ouviram o barulho, juntou-se as multidões e todos ficaram confusos, pois cada um ouvia os discípulos falar em sua própria língua. Cheios de espanto e admiração, diziam: esses homens que estão falando não são todos galileus? Como é que nós os escutamos na nossa própria língua? Nós que somos partos, medos e elamitas, habitantes da Mesopotâmia, da Judéia e da Capadócia, do Ponto e da Ásia, da Frígia e da Panfilha, no Egito e da parte da Líbia, próximo a Cirene. Também romanos que aqui residem, judeus e proselitas, cretenses e árabes. Todos nós os escutamos anunciarem as maravilhas de Deus na nossa própria língua. Palavra do Senhor.

0: pode dizer Jesus é o Senhor, a não ser no Espírito Santo. Há diversidade de dons, mas o mesmo é o Espírito. Há diversidade de mistérios, mas o mesmo é o Senhor. Há diferentes atividades, mas o mesmo Deus que realiza todas as coisas em todos. A cada um é dada a manifestação do Espírito em vista do bem comum. Como o corpo é um, embora tenha muitos membros, e como todos os membros do corpo, embora sejam muitos, formam um só corpo. Assim também acontece com Cristo. De fato, todos nós, judeus ou gregos, escravos ou livres, fomos batizados no único Espírito para formarmos um único corpo. E todos nós bebemos de um único Espírito, palavra do Senhor.
1: Graças a Deus.

0: O Senhor esteja convosco.
1: Ele está no meio de nós.
0: Proclamação do Evangelho de Jesus Cristo segundo João.
1: Glória a vós, Senhor.
0: Ao anoitecer daquele dia, o primeiro da semana, estando fechadas por medo dos judeus as portas do lugar onde os discípulos se encontravam, Jesus entrou e, pondo-se no meio deles, disse: a paz esteja convosco. Depois dessas palavras, mostrou-lhe as mãos e o lado. Então os discípulos se alegraram por verem o Senhor. Novamente Jesus disse: a paz esteja convosco. Como o Pai me enviou, também eu vos envio. E depois de ter dito isso, soprou sobre eles e disse: recebei o Espírito Santo. A quem perdoardes os pecados, eles lhe serão perdoados. A quem não perdoardes, eles lhe serão retidos.

de Nossa Senhora de Fátima, visitantes, sejam acolhidos nesta noite, bem-vindos todos para essa nossa festa, encerrando esse período da presença do Espírito de Deus sempre em nós, e que nós intitulamos 50 dias de Páscoa. Queremos também acolher e abraçar aqueles que estão por meio do meio de comunicação, da internet, também sentirem-se acolhidos e amados por Deus. Na festa de hoje, eu imagino três pontos fundamentais que hoje celebramos. Deus nos ama. E se Ele nos ama, Ele nos abençoa. Somos amados por Deus. O Espírito é para semear amor, paz, sabedoria. E se Ele nos ama e nos enche com sua sabedoria, e os sete dons que a Igreja sempre vive e celebra, não é por um acaso, é porque nós somos capazes de semear esta paz que o Espírito vem nos transmitir. E semear de um segundo modo, sendo uma igreja que tem por finalidade ser modelo como Jesus e anunciadores desta boa notícia. Sermos hoje apóstolos, missionários e missionárias, comunicadores das verdades do Evangelho, testemunhas deste amor do qual Jesus quer que vivamos. E o terceiro ponto, a nossa fé. A comunidade de fé é aquela que recebe, escuta, como vivera aquela comunidade dos primeiros cristãos que nós acabamos de proclamar. Os apóstolos, com o povo reunido, iniciando aquela comunidade, buscando o batismo para aqueles que o pediam, era porque eles acreditaram de que era preciso encher-se do Espírito do Senhor. E é verdade, amados irmãos, a igreja existe porque nós somos uma igreja santa, católica, mesmo que pecadora, mas que somos testemunhas da verdade do Evangelho. Na segunda leitura, o apóstolo São Paulo, falando à comunidade de Corinto, ele diz que ninguém pode dizer que Jesus é o Senhor se não for por essa presença que enche o teu coração desse Espírito do Senhor. Então a festa de hoje é o Pai e o Filho que não nos deixa órfãos. Assunto ao céu, Ele semeia, envia o Espírito para nos ir conduzindo. E se Ele nos semeia o Espírito do Senhor, não é com outras doutrinas, mas é com a própria palavra do Evangelho, que nos educa, que nos capacita em nossa missão. Hoje nós estamos encerrando também a semana que rezamos todos os dias pela unidade de todos os cristãos. É verdade que são muitos povos, muitas religiões, e que é necessário termos essa unidade. Há um só Deus, um só Senhor, um só pastor e um só Cristo libertador. É Ele o qual nós proclamamos nessa leitura de hoje. É Jesus a centralidade. É Ele que nos dará a graça de encher-nos dos seus dons. Capacidade de serviço dentro da comunidade, buscando os diversos ministérios, os serviços do qual
a igreja

precisa, e vocês têm essa experiência, quanto mais nós nos dediquemos pedindo ao Senhor que nos ensine, nos dê a coragem de vencer as tempestades do mundo, mas levando sempre em frente o desejo de crescer junto da comunidade, colocando-se a serviço. Cantores, desde a hora que eu cheguei, eles estavam ali cantando, ensaiando, e eu dizia para eles, o povo também tem que cantar. Graças a Deus que esta comunidade também está cantando. A salmodia do salmo rezado, cantado, é para ser a explosão maior deste amor que temos ao nosso Deus Criador. Meus queridos irmãos, então, a cada um nos é dado a força do Espírito em vista do bem comum. O Espírito trabalha em mim, se for verdadeiramente Espírito de Deus, é em benefício também da comunidade. A santificação que o Espírito vem nos dar, a capacidade de discernimento, da inteligência, da sabedoria, é para formarmos uma comunidade de fé, de esperança e de vivência no seu apostolado, do anúncio da boa notícia. E concluindo, meus queridos irmãos, a paz esteja contigo. Nesse Evangelho de São João, hoje proclamado duas vezes, Jesus soprando, aparecendo entre os apóstolos. A paz esteja contigo. E o sopro desta vida é para você não ficar de modo egoístico somente para si, mas para soprarmos também as nossas capacidades, soprarmos os nossos dons, ajudando aqueles nossos irmãos. Claro, o Espírito do Senhor é para pedirmos sempre o discernimento da verdade. Não há Espírito conduzindo uma comunidade quando ela é mentirosa, quando ela é fofoqueira, quando ela, né, só quer somente tudo para si. Não é diferente do Espírito que abençoa a família. É a família toda, Pai, Filho e Espírito Santo, Jesus, Maria e José, que é modelo para também a gente viver essa dimensão. Recebei o Espírito Santo. E aí os apóstolos ouvem o mandato de Jesus. Vão, pregai o Evangelho, batizai a todos, perdoai a todos. Quem não aceita o perdão não pode também, né, ser perdoado. Quando o sacerdote perdoa em nome de Jesus os pecados da pessoa, é porque primeiro tem que ter o desejo visível daquele que quer o perdão de Deus, também perdoando aqueles que já lhe ofenderam. Senão não há perdão de Deus, não há sacramento. Vamos então continuar a nossa celebração nesse momento, quando professamos a nossa fé, pedindo ao Senhor que nos diferentes trabalhos desta comunidade, dessa paróquia de Nossa Senhora de Fátima, possamos ser unidos, formados, educados em um só objetivo de anunciarmos pela força do alto, do Espírito Santo, as palavras do Evangelho. Que Nossa Senhora, Mãe de todos nós, nos ajude a compreender que luzes o Espírito de Santos está nos
nos pedindo para sermos nesta semana luzes, forças, ânimos, coragem para aqueles que estão aos nossos arredores, desanimados, enfraquecidos em sua caminhada. Todos de pé.

0: rezemos. Creio em Deus Pai Todo-Poderoso, Criador do céu e da terra.
1: Jesus Cristo, seu único Filho, nosso Senhor, que foi concebido pelo poder do Espírito Santo, nasceu da Virgem Maria, padeceu sob Pôncio Pilatos,
0: foi crucificado, morto e sepultado.
1: Desceu a mansão dos mortos, ressuscitou ao terceiro dia, subiu ao céu, está sentado à direita do Deus Pai
0: Todo-Poderoso, de onde há de vir a julgar os vivos e os mortos. Creio no Espírito Santo, na Santa Igreja Católica, na comunhão dos santos, na remissão dos pecados, na ressurreição da carne e na vida eterna. Amém. Irmãos e irmãs, concluindo nosso itinerário pascal, celebramos com júbilo este dia de unidade e comunhão, suplicando a Cristo que preencha nossos corações com os dons do Espírito Santo, rezando todos: ó Senhor, dai-nos os dons do vosso Espírito.
2: Ó Senhor, dai-nos os dons do vosso Espírito.
3: Pela Igreja, viva e atuante no mundo inteiro, para que, guiada pelo Espírito Santo, continue realizando seu papel missionário de anunciar a Boa Nova da Salvação a todos os povos e línguas, rezemos.
2: Ó Senhor, dai-nos os dons do vosso Espírito.
3: Pelos governantes, para que, inspirados pelos dons do Espírito Santo, estejam sempre dispostos a promover o bem comum e estabelecer políticas públicas, principalmente em favor dos mais necessitados, rezemos.
2: Ó Senhor, dai-nos os dons do vosso Espírito.
3: Por todos os membros da Igreja, para que, vivendo sua vocação batismal, alimentados pelos dons eucarísticos do Espírito Santo, atuem na promoção da unidade, da comunhão e da diversidade de dons e carismas, rezemos.
2: Ó Senhor, dai-nos os dons do vosso Espírito.
3: Para que, aprendemos cada vez mais a discernir, a saber escolher caminhos de vida e a rejeitar tudo o que distancia de Cristo e do Evangelho, rezemos.
2: Ó Senhor, dai-nos os dons do vosso Espírito.
3: Pelos cristãos e cristãs de todas as igrejas, para que se abram a cultura do encontro e da fraternidade e na unidade plena deem testemunhos do amor ressuscitado, rezemos.
2: Ó Senhor, dai-nos os dons do vosso Espírito.
3: Oração pelas vocações.
2: Divino Salvador Jesus Cristo, concedei-nos sacerdotes santos, inflamados no fogo do vosso amor, totalmente doados à edificação da vossa Igreja. E vós, ó Maria, Mãe dos sacerdotes, vós que sois a onipotência suplicante, socorrei-nos a todos nos trabalhos e dificuldades em que se encontrarem. Virgem Mãe e Rainha dos Apóstolos de Jesus, aumentai nas famílias o respeito e o amor ao sacerdócio. Suscitai novas vocações sacerdotais e religiosas. Guiai segundo o amor do vosso coração os nossos seminaristas, para que sejam mais tarde dignos ministros do altar, santos e dedicados pastores do povo cristão. Assim seja.
0: Ó Deus, que neste dia glorioso derramastes abundantemente o Espírito Santo sobre a Igreja nascente, ouvi as preces do vosso povo e continuai a renovar em nossos corações a chama do vosso amor por Cristo nosso Senhor.
2: Amém. Amém.

0: Orai, irmãos e irmãs, para que o nosso sacrifício seja aceito por Deus Pai Todo-Poderoso.
1: Receba o Senhor com tuas mãos este sacrifício, para a glória do seu nome, para o nosso bem e de toda a Santa Igreja.
0: Concedei, nós vos pedimos, Senhor, que conforme a promessa do vosso Filho, o Espírito Santo nos revele mais abundantemente o mistério deste sacrifício e nos manifeste toda a verdade por Cristo nosso Senhor.
1: Amém.
0: O Senhor esteja

Na verdade, é digna e justa nosso dever e salvação, dá-vos graças sempre e em todo lugar. Senhor Pai Santo, Deus Eterno e Todo-Poderoso, pois, para levar a plenitude do mistério pascal, derramastes hoje o Espírito sobre aqueles que, em comunhão com vosso Filho unigênito, se tornaram vossos filhos e filhas por adoção. É Ele que, no início da Igreja nascente, infundiu em todos os povos o conhecimento do verdadeiro Deus,

e reuniu as diversas línguas na profissão de uma só fé. Por isso, transbordando de alegria pascal, a humanidade toda exulta, mas também as forças do alto e os angélicos poderes proclamam sem fim um hino de vossa glória.

Oração Eucarística número 3. Na verdade, vós sois santo, ó Deus do universo, e tudo o que criastes proclama vosso louvor. Porque por Jesus Cristo, vosso Filho e Senhor nosso, e pela força do Espírito Santo, dás vida e santidade a todas as coisas, e não cessais de reunir para vós um povo, que vos ofereça em toda parte, do nascer ao pôr do sol, um sacrifício perfeito. Por isso, ó Pai, nós vos suplicamos, santificai pelo Espírito Santo as oferendas que vos apresentamos para serem consagradas, a fim de que se tornem o corpo e o sangue de vosso Filho, nosso Senhor Jesus Cristo, que nos mandou celebrar esse mistério. Na noite em que ele ia ser entregue, ceando com seus apóstolos, ele tomou o pão, pronunciou a bênção de ação de graças e partiu e distribuiu com os discípulos, dizendo: tomai todos e comei, isto é o meu corpo, que será entregue por vós.

Do mesmo modo, no fim da ceia, ele tomou o cálice em suas mãos, pronunciou a bênção de ação de graças e deu aos discípulos, dizendo: tomai todos e bebei. Este é o cálice do meu sangue, o sangue da nova e eterna aliança, que será derramado por vós e por todos

0: mistério da fé e do amor.
1: Anunciamos, Senhor, a vossa morte e proclamamos a vossa ressurreição. Vinde, Senhor Jesus.
0: Celebrando agora, ó Pai, o memorial da paixão redentora do vosso Filho, da sua gloriosa ressurreição e ascensão ao céu. E enquanto esperamos sua nova vinda, nós vos oferecemos em ação de graças este sacrifício vivo e santo.
1: Aceitai, ó Senhor, a nossa oferta.
0: Olhai com bondade a oração da vossa Igreja e reconhecei nela o sacrifício que nos reconciliou convosco. Concedei que, alimentando-nos com o corpo e o sangue do vosso Filho, repletos do Espírito Santo, nos tornemos em Cristo um só corpo e um só Espírito.
1: O Espírito nos una num só corpo.
0: Que o mesmo Espírito faça de nós uma eterna oferenda para alcançarmos a herança com os vossos eleitos. A Santíssima Virgem Maria, Mãe de Deus, São José, seu Esposo, os vossos santos apóstolos e gloriosos mártires, e todos os santos e santas que não cessam de interceder por nós na vossa presença.
1: Fazei de nós uma perfeita oferenda.
0: Nós vos suplicamos, Senhor, que este sacrifício da nossa reconciliação estenda paz e salvação ao mundo inteiro. Confirmai na fé e na caridade a vossa Igreja, enquanto caminha neste mundo com o vosso servo Papa Leão, com nosso bispo Genivaldo, com os bispos do mundo inteiro, os presbíteros, os diáconos, os outros ministros e o povo por vós redimido. Atendei propício às preces dessa família que reuniste na vossa presença. Reconduzi a vós, Pai de misericórdia, todos os vossos filhos e filhas dispersos pelo mundo inteiro.
1: Lembrai-vos, ó Pai, da vossa Igreja.
0: Acolhei com bondade no vosso reino os nossos irmãos que partiram desta vida e de todos que morreram na vossa amizade. Unidos a eles, esperamos também nós saciar-nos eternamente da vossa glória. Por Cristo, Senhor nosso, por ele dás ao mundo todo o bem e toda a graça. Por Cristo, com Cristo e em Cristo, a vós, Deus Pai Todo-Poderoso, na unidade do Espírito Santo, toda honra e toda glória por todos os séculos dos séculos.
1: Amém.
0: O Senhor nos comunicou o seu Espírito. Hoje celebramos a manifestação plena em Pentecostes. E com a confiança e a liberdade de filhos e filhas de Deus, digamos juntos: Pai e nós.
1: Venha a nós o vosso reino. Seja feita a vossa vontade, assim na terra como no céu.
0: O pão nosso de cada dia nos dai hoje.
1: Perdoai as nossas ofensas,
0: assim como nós perdoamos a quem nos tem ofendido. E não nos deixeis cair em tentação, mas livrai-nos do mal. Livrai-nos de todos os males, ó Pai. Quantos males existem nesse mundo? Guerras, drogas, roubos, contendas, brigas, desuniões, as doenças físicas e espirituais que são necessárias à mão de Deus para nos curando e nos curando. Dai-nos hoje, então, ó Pai, a vossa paz. Ajudados pela vossa misericórdia, sejamos sempre livres de todos esses pecados e protegidos de todos os perigos, hein, enquanto aguardamos a vinda do nosso Salvador Jesus Cristo.
1: Vossa o reino, o poder e a glória para sempre.
0: Senhor Jesus Cristo, que disseste a vossos apóstolos: eu vos deixo a paz, eu vos dou a minha paz. Não olhei os nossos pecados, mas a fé que anima a vossa igreja. Dá-lhe segundo o vosso desejo a paz e a unidade. Vós que sois Deus com o Pai e o Espírito Santo.
1: Amém.
0: A paz que hoje celebramos, o Espírito do Senhor, Pentecostes, o Espírito descendo em forma de pomba, a experiência dos apóstolos, e que agora nós queremos que esse Espírito venha nos trazer essa paz. Por isso, desejando a paz do Senhor, esteja sempre convosco.
1: O amor de Cristo nos uniu.
0: Cordeiro de Deus,
1: que tirais o pecado do mundo, tende piedade de nós. Cordeiro de Deus, que tirais o pecado do mundo, tende piedade de nós. Cordeiro de Deus, que tirais o pecado do mundo, dai-nos a paz.
0: Felizes somos nós convidados nessa noite ao banquete do Senhor. Eu sou o pão descido do céu, quem come deste pão viverá para sempre. Eis aqui aquele que tira o pecado do mundo.
1: Senhor, eu não sou digno de que entreis em minha morada, mas dizei uma palavra e serei salvo.
0: Que o corpo e o sangue de Cristo nos guarde para a vida eterna.
1: Amém.

Ó Deus, que enriqueceste a igreja com os bens do céu, conservai-a em vossa graça, para que o dom do alto Espírito Santo nela continue sendo sua força e alimento espiritual que recebemos e aperfeiçoe.

Avisos paroquiais. Informamos que na próxima quinta-feira, a partir das 15 horas, temos adoração ao Santíssimo Sacramento.

0: Santo, encerrando com a missa às 19 horas. Domingo, dia 31 de maio, missa como de costume às 8 horas da manhã e às 19 horas, com o encerramento do mês de maio e a coroação de Nossa Senhora.
1: Tem aniversariante? Tem algum aniversariante para a gente cantar o parabéns? Tem não. Alguns visitantes de outras paróquias? Tem alguém da... De onde? Olha quanta gente. Uma salva de palmas. Sejam bem-vindos a esse santuário. Hoje já tivemos, e ontem, tantas celebrações, tantos louvores na festa de Pentecostes. Então agora nos resta invocarmos o Espírito Santo para sairmos daqui também com esse espírito leve. Vamos de pé rezar assim antes da bênção.

0: vou pedir os dois ministros aqui, pega o Círio Pascal, traz aqui. Hoje, encerrando o período definitivo pascal do Cristo ressuscitado entre nós, também se apaga a luz do Círio que nós acendemos no sábado santo, e é justamente da nossa fé que nós não vamos continuar, né, sem a chama de um Cristo vivo agindo em nós. Eu sou a luz do mundo, quem me segue não andará nas trevas. E este símbolo deste fogo novo que acendemos no sábado, aleluia, ele agora fica na paróquia, num lugar reservado, guardado para as festas do batismo, da crisma, que a gente acende novamente em cada batizado este fogo, esta vela nova que nós apagamos agora. Com a proteção da nossa mãe Maria, mãe da piedade, mãe senhora de Fátima, nossa padroeira, e o fogo abrasador do Espírito Santo, desça sobre nós em nome do Pai, do Filho e do Espírito Santo.
1: Amém.
0: Uma boa semana e que o Senhor nos acompanhe.
1: Graças a Deus.
0: Saiamos cantando, abraçando uns aos outros, desejando a força do alto.

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2: Juventude FM informa a hora certa.
3: 20 horas e 12 minutos.
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1: 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Juventude FM. 20 horas e 27 minutos.

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2: Juventude FM informa a hora certa.
3: 21 horas.
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